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0: Esa de Birds. Estamos escuchando a Lucky Man esta mañana de buen día. Feliz lunes para todo el mundo. Que tu día transcurra tranquilamente. 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
5: 7:01.
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0: Es Eduardo Costa, por Vinciano, 7:20 minutos, buen día para vos. Feliz comienzo de semana. Y ahora yo te invito a escuchar conmigo un episodio más del informativo Coamo.
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2: Bom dia, tudo bem? Mais uma semana está começando e o Informativo Coamo está de volta ao seu rádio nesta segunda-feira, dia 28 de setembro. Um ótimo dia para você, cooperado, e para você, amigo ouvinte de todos os dias. Hoje é dia de rezar para São Venceslau e a lua está na fase cheia. Esse programa que você ouve é uma produção da Assessoria de Comunicação da Coamo. E eu sou Ana Paula Pelissari, de volta ao seu rádio com o programa da Família Rural e Cooperativista.
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2: A participação das mulheres no agronegócio cresce a cada ano e tem ampliado a presença não apenas na gestão das propriedades, mas também na tomada de decisões técnicas que influenciam diretamente os resultados da produção. Com o objetivo de fortalecer esse protagonismo e levar mais conhecimento às produtoras rurais, a Coamo, o Sindicato Rural de Campo Mourão e a MSD Saúde Animal promoveram uma edição do programa Gerando Conexões, reunindo mulheres ligadas à pecuária para um dia de capacitação sobre manejo racional e bem-estar animal. Ao longo da programação, as participantes puderam conhecer técnicas voltadas ao manejo de baixo estresse, metodologia que busca melhorar a integração entre pessoas e animais, proporcionando mais segurança, eficiência e rentabilidade dentro das propriedades rurais. No programa de hoje, vamos conhecer então os principais aprendizados compartilhados durante o evento e ouvir a avaliação das participantes e dos especialistas envolvidos nessa iniciativa. Segue com o seu rádio sintonizado aqui com a gente para conferir todos os detalhes. O Informativo Coamo vai para um rápido intervalo, mas logo estamos de volta.
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2: Se você tem frutas maduras no pomar, a lua cheia é excelente para a colheita. Neste período, os frutos estão mais suculentos e saborosos. Além disso, é uma boa fase para colher ervas medicinais e aromáticas que estarão com maior concentração de óleos essenciais. 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
2: Promover conhecimento, ampliar a participação feminina na pecuária e estimular a adoção de práticas que contribuam para a eficiência das propriedades. Esses foram alguns dos objetivos do programa Gerando Conexões, realizado por meio de uma parceria entre a Coamo, o Sindicato Rural de Campo Mourão e a MSD Saúde Animal. A capacitação reuniu mulheres ligadas à atividade pecuária para um dia de conteúdo teórico e prático voltado ao manejo racional de bovinos. A coordenadora da Comissão de Mulheres do Sindicato Rural de Campo Mourão, Larissa Galassini, foi uma das responsáveis pela organização da iniciativa e explica como surgiu a demanda pelo treinamento e os benefícios que ele pode gerar dentro das propriedades.
4: É um treinamento que foi pedido pelas mulheres que participam da Comissão de Mulheres do Sindicato Rural. Elas souberam deste treinamento e daí nós fizemos uma parceria do Sindicato Rural de Campo Mourão, da Coamo e da MSD, que é a que tem o programa Criando Conexões, responsável por este treinamento.
5: E qual que é o objetivo? Por que que elas buscaram esse treinamento?
4: Então, aqui estão mulheres que trabalham com pecuária de corte, né? E para um manejo mais racional, mais tranquilo em suas fazendas, né? Elas pediram este treinamento, que é o manejo sem nada nas mãos, que está dentro de um programa de bem-estar animal. E este tipo de manejo, além de proporcionar um manejo mais tranquilo e seguro, manejo tranquilo dos animais e um manejo mais seguro para os funcionários e para as próprias mulheres que estão sempre junto nos currais.
5: Você já participou desse treinamento? Qual que é a sua avaliação dele?
4: Eu achei ele, a palavra que eu defino esse treinamento é mágico, porque assim, nós realizamos na nossa propriedade, né, para os nossos colaboradores, eu participei também, então a gente realmente tem que fazer o treinamento para aprender como é o posicionamento do corpo da pessoa para poder tocar os animais dentro do curral. E funciona super bem, sem bandeira, sem gritos, sem assobios, é só o posicionamento do corpo da pessoa que está trabalhando com os animais. E é muito legal, dá muito certo, mas tem que fazer o treinamento para receber as orientações.
2: Durante o treinamento, as participantes tiveram a oportunidade de aprofundar conhecimento sobre técnicas de manejo de baixo estresse, metodologia que vem ganhando espaço na pecuária moderna por proporcionar mais segurança para as equipes e melhores resultados para os animais. O coordenador técnico de bem-estar animal da MSD Saúde Animal, Anthony Paulo Lenenberg, detalha os conceitos trabalhados ao longo do curso e explica como a compreensão do comportamento bovino pode transformar a rotina de manejo dentro das fazendas.
6: Hoje nós fizemos um curso de manejo baixo estresse, que foi ensinar e desmistificar que o manejo tem que ser uma prática agressiva. Então a gente de manhã teve a parte teórica, onde a gente falou sobre a origem da técnica que a gente trabalha, que é o conhecida fora do Brasil como stockmanship. E no período da tarde, a gente fez uma aula prática com elas, mais uma vez para desmistificar essa questão que o manejo tem que ser agressivo, né? Se respeitando e entendendo o comportamento animal, fica muito mais fácil a gente trabalhar com eles.
7: De que maneira é desenvolvida essa técnica na prática?
6: Bem, a técnica, ela foi basicamente desenvolvido nos Estados Unidos por cowboys californianos. Chegaram num ponto que eles não tinham estruturas para manejar os animais por volta de 1800. E eles falam que se desenvolveram uma inteligência junto com a ciência para se manejar animais. Então, a partir do século XX, a ciência entrou junto e começou a mostrar que junto com a técnica e com a ciência a gente conseguia melhorar resultados produtivos. E o que a gente fez hoje é pegar um pouco do que eles desenvolveram e mostrar na prática.
7: E que práticas são essas aqui no manejo dos animais?
6: Bom, a gente vai ensinou elas a trabalharem com confiança, fazer com que os animais confiem nas pessoas que estão manejando. Também a linguagem corporal, uma coisa que eu aprendi ao longo desses 20 anos que eu trabalho com manejo é que o bovino não se comunica com o ser humano com linguagem falada, mas ele se comunica com a posição do corpo. Então a gente mostrou para elas como que o posicionamento do corpo faz isso melhorar o manejo e também na visão. Bovinos são muito responsivos na visão. Então, tem horas que eu vou olhar para ele e direcionar para o local que eu quero que ela vá, e tem horas que eu vou passar sem olhar para eles, porque eu não quero que eles interajam com o manejador.
7: E quais são os benefícios que são gerados a partir da adoção dessas práticas aqui na gestão da atividade pecuária?
6: Os principais benefícios é a redução de lesão de carcaça, aumenta a taxa de preenche. Isso está muito relacionado à questão da liberação de cortisol. Então, quando eu manejo o animal de forma calma, eu consigo melhorar a taxa de preenche, principalmente na IATF. a redução de riscos de acidentes, tanto para os animais quanto para os manejadores.
7: E no final, tudo isso se reverte em rentabilidade para o produtor?
6: O principal ganho, na hora que a gente fala de bem-estar animal, está dentro da porteira. Então, a partir do momento que você começa a implementar essas técnicas, a gente consegue reverter muito e muito dinheiro dentro da porteira.
2: O programa Gerando Conexões foi desenvolvido com a proposta de unir capacitação técnica, desenvolvimento de lideranças femininas e evolução dos sistemas de produção pecuária. Para a gerente de marketing da MSD Saúde Animal, Laís Vieira, investir em conhecimento significa criar condições para que as mulheres participem cada vez mais das decisões dentro das propriedades e contribuam para a construção de uma pecuária mais eficiente e sustentável.
8: Esse evento ele tem como objetivo trazer um processo de capacitação pelo programa do Criando Conexões, onde a gente dedica o tempo entendendo o comportamento animal, como a gente maneja ele com baixo estresse. E quando a gente conecta isso com a liderança da mulher, a gente leva não só produtividade, mas também a capacitação para as mulheres que estão à frente do negócio.
5: E a gente vê o quanto elas são participativas e fundamentais nesse processo.
8: Total, porque as mulheres, a iniciativa veio delas, né? Então, quando a gente tem elas interessadas em realmente saber como fazer diferente, como avançar no negócio, isso mostra a intencionalidade em realmente continuar evoluindo com a produção que elas estão liderando.
2: As participantes tiveram a oportunidade de vivenciar na prática as técnicas que poderão ser aplicadas diretamente em suas propriedades. A cooperada Hebe Perry de Godoy compartilha os conhecimentos adquiridos ao longo do dia, destacando a importância de iniciativas que fortalecem a atuação das mulheres na pecuária e ampliam a confiança para assumir novas responsabilidades dentro da atividade.
7: Você conseguiu perceber os benefícios desse tipo de manejo, desse tipo de atividade que foi desenvolvida aqui hoje?
9: Nossa, com certeza. A paz que reina na mangueira não tem outra explicação. Praticamente nem o gado quase mugia nada. Então, assim, a paz que tranquiliza todo mundo. Entre o gado, que também a gente vê eles com mais calma, mais tranquilidade, e a gente também se sente mais segura. Então, isso foi maravilhoso. É mágico, é algo mágico que acontece.
2: Você acabou de ouvir as entrevistas realizadas durante o programa Gerando Conexões. Iniciativa promovida pela Coamo, pelo Sindicato Rural de Campo Mourão e pela MSD Saúde Animal, que capacitou um grupo de mulheres na adoção de técnicas de manejo de baixo estresse na pecuária. Essa ação também teve destaque na mais recente reportagem veiculada pela Coamo TV, que você pode conferir em nosso canal no YouTube. Por lá você vê em detalhes as imagens do treinamento e o impacto positivo gerado no trabalho das participantes. Acesse o canal Coamo Cooperativa no YouTube e faça sua inscrição para acompanhar essa e outras matérias em primeira mão.
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10: Eu trago agora a cotação dos produtos agrícolas com os preços praticados pela Coamo na praça de Ponta Porã na tarde de sexta-feira. A soja, saca de 60 quilos, ficou cotada a R$ 131,00. A saca de milho ficou cotada a R$ 49,60. Trigo tipo 1, R$ 79,00. Novamente, então, os preços praticados pela Coamo em Ponta Porã. Soja, R$ 131,00. Milho, R$ 49,60. Trigo tipo 1, R$ 79,00. Recordando que esses valores são válidos pela Coamo Ponta Porã na tarde de sexta-feira.
2: E antes de encerrar o Informativo Coamo de hoje, eu quero fazer um convite especial para os produtores rurais de Sertanópolis e região. A diretoria da Coamo realiza nesta segunda-feira, às 9h30, na unidade, uma reunião para apresentar a filosofia da Coamo, produtos e serviços. É uma oportunidade imperdível de conhecer mais sobre a Coamo e sobre toda a marca de confiança e toda a credibilidade que a cooperativa tem. Desta forma, eu encerro o Informativo Coamo, agradeço a sua audiência e amanhã tem mais. Um grande abraço a todos, fiquem com Deus e até a próxima.
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0: La música de Jason Derulo, One Chu, One Me. Pausa y ya regresamos.
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Yeah. Se você tá na sentadinha.

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0: Mi yo de antes, Ozuna, cantando para nosotros en esta linda tarde de lunes. Y tengo una entrada para Cines que quiero regalarte esta noche. Tengo ya la primera persona que está participando de este programa y dice: buenas tardes, Dina. Espectacular la programación. Me gustaría participar del sorteo. Giovanna, saludos desde Jardín Plan Alto. Saludos para vos, Giovanna, para tus familiares y también para toda la gente que vive en Jardín Plan Alto y todos los barrios de Pedro Juan Caballero y Ponta Poná que están en sintonía con la 100.
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Thank you.